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Obrigado! Faz uma gravação pra vocês.

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1: 0:54.
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0: 1:23.
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2: Morro. Olá, bom dia, bom dia. Estamos chegando para mais um programa Rancho 99 da sua Paranapanema de Piraju para todo esse mundão. Para você do sítio Chacras Fazendas, muito bom dia. Vem com a gente aqui o melhor da música sertaneja, o clássico da música sertaneja para você no 99.1 FM. 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Mabraco e mãos à obra, com a gente até às 6:30 da manhã, com a boa música sertaneja no seu rádio. Então vamos de música.

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Rancho 99, de volta. Como é que tá o seu dia? Tudo beleza? Tudo legal? Tá gostando? Então tem mais. Até às 6h30 da manhã, muita música sertaneja no seu rádio. Música sertaneja que você curte, que você gosta, aqui na Paranapanema de Piraju, para todo esse mundão. Para você de Piraju, da região, das estradas, sempre na sintonia com a gente. Pessoal de Sarucaiá, sempre na sintonia. Tejupá, Timburi. Pessoal de Ribeirão Bonito, Taquarituba. Nosso abraço aí a todos aí. Pessoal lá do Óleo, né? Bernardinho de Campos, Cerqueira César. Nosso abraço a todos e a música sertaneja não para. 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
1: 99, de volta. Como é que tá o seu dia? Tudo beleza? Tudo legal? Tá gostando? Então tem mais. Até às 6:30 da manhã, muita música sertaneja no seu rádio. Música sertaneja que você curte, que você gosta, aqui na Paranapanema de Piraju, para todo esse mundão. Para você de Piraju, da região, das estradas, sempre na sintonia com a gente. Pessoal de Sarucaiá, sempre na sintonia. Tejupá, Timburi, pessoal de Ribeirão Bonito, Taquarituba. Nosso abraço aí a todos aí. Pessoal lá do Óleo, né? Bernardinho de Campos, Cerqueira César. Nosso abraço a todos e a música sertaneja não para. Rancho 99.

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1: É o Rancho 99 da sua Paranapanema, juntinhos com o clássico da música sertaneja. E você que tá aí em Piraju, na região, na estrada, sempre ligadão com a gente, nosso abraço. Mandar um abraço pro Daniel, tá lá no Eldorado, sempre na sintonia com a gente. Também a Nilza e o Zé Roberto lá na Tibiriçá. Alô, Nilza, alô, Zé Roberto. Também o Zequinha Mandioca, alô, Zequinha, tá lá na Vila Jurumirim, na sintonia com a gente. O Val, lá na Fazenda Santa Lúcia. Alô, Val, bom dia. Seu Abissaí, também na sintonia com a gente. Carlos, eu sou Wesley, pessoal do Canto dos Pássaros, sempre na sintonia da 99.1 FM, e música boa toca aqui no Rancho 99.

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2: Louvado seja o nosso Senhor Jesus Cristo, para sempre seja louvado. E a palavra de Deus que ilumina o nosso dia é tirada do livro de São Mateus, capítulo 4, versículo 23, e diz o seguinte: Jesus pregava a boa nova, o reino anunciado, e curava toda espécie de doenças entre o povo. Que maravilha, Jesus curando as pessoas, anunciando esperança, vida nova para todos. Vamos também pedir nesse dia a proteção carinhosa de Nossa Senhora, fazendo juntos nosso ato de consagração. Nossa Senhora do Rocio, Rainha do Céu e da Terra, Padroeira do Paraná, nós vos saudamos, refúgio dos necessitados, por vossas mãos intercessoras a misericórdia de Deus jamais faltou. Dai-nos a graça de sermos discípulos de Jesus na busca de vivermos a palavra de Deus. Transformai a nossa vida em um santuário de amor, onde Jesus seja o centro. Consagramo-nos a vós, cheios de confiança. Em vossas mãos renovamos as promessas do nosso batismo. Renunciamos a toda forma de egoísmo para vivermos e convivermos como irmãos. Mãe do Divino Orvalho, que cura e salva, com amor queremos propagar a vossa devoção. Nossa Senhora do Rocio, envolvei-nos em vosso manto de amor e proteção. Mergulhados nos mistérios da encarnação, morte e ressurreição de Jesus, conduzi a nossa vida para o coração de Deus na ação do Espírito Santo. Assim seja. Amém. Agora a bênção da água e dos objetos de devoção. Senhor Deus Todo-Poderoso, fonte e origem de toda a vida, abençoai esta água que vamos usar para pedir o perdão de nossos pecados e alcançar a proteção contra toda a doença. Concedei a Deus que, por vossa misericórdia, jorrem sempre para nós as águas da salvação, para que possamos nos aproximar de vós com o coração puro e ficarmos livres de todo o perigo do corpo e da alma. Abençoai também, Senhor, os nossos objetos de devoção e artigos religiosos. Por Cristo nosso Senhor. Amém. O Senhor esteja convosco, Ele está no meio de nós. Desça sobre você, sobre a sua casa, a bênção de Deus Todo-Poderoso. Pai, Filho e Espírito Santo. Amém. Um grande abraço e fique com Deus.
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1: Rancho 99, de volta. Como é que tá o seu dia? Tudo beleza? Tudo legal? Tá gostando? Então tem mais. Até às 6:30 da manhã, muita música sertaneja no seu rádio. Música sertaneja que você curte, que você gosta, aqui na Paranapanema de Piraju, para todo esse mundão. Para você de Piraju, da região, das estradas, sempre na sintonia com a gente. Pessoal de Sarucaiá, sempre na sintonia. Tejupá, Timburi. Pessoal de Ribeirão Bonito, Taquarituba. Nosso abraço aí a todos aí. Pessoal lá do Óleo, né? Bernardinho de Campos, Cerqueira César. Nosso abraço a todos e a música sertaneja não para. 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

0: Maikelian, do Canais Perfeita do País. Tá bom, vai, Lian. Mais um?
1: Você deu uma arrebentada lá, hein?
0: O que aconteceu? Explica pra nós.
2: Foi bem legal.
0: É?
2: Foi.
0: Fala você, porque não fala nada.
2: Rapaz, foi muito bom. A gente quer agradecer aí a todo o pessoal, todos os nossos fãs que compareceram lá. Foi um grande show, graças a Deus. E a
0: quem
2: gente só
0: foi
2: tem que agradecer.
0: Olha. Agora, o que aconteceu com o Leandro? Que ele deu um xerequeteco lá na viola, foi, que arrebentou com tudo.
2: Fez um instrumental lá muito bacana também, o Leandro.
0: O que você fez lá? Que você fez lá?
2: Eu fiz uma música só de instrumental, só com a viola.
0: E não dá, não tá no disco não, né?
2: Não.
0: Tá no disco?
2: Tá no DVD só.
0: Tá no DVD, não tá, não tem jeito de fazer assim não, né? Mas foi bem mesmo então?
2: Foi bom, graças a Deus.
0: Nós ficamos, pô pra cá o microfone, nós vamos fazer mais uma aqui. Você quer fazer mais uma de violão ou sem?
3: Pode ser,
0: pode ser? Então, quer sem violão? Aí.

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1: Lorival dos Santos, qual é o significado? O significado da música sertaneja, o que que ela representa para você?
2: 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Nasceu comigo, deita comigo, levanta comigo e talvez vai morrer comigo.
1: Perfeito. Qual a importância, Nonô Basílio, de Lorival Pacheco para a música sertaneja? A importância...
3: Lorival dos Santos.
1: Perdão, Lorival dos Santos.
3: A importância é muito grande. É um patrimônio. Parece que eu fico aqui repetindo as palavras com referência adjetiva aos meus colegas. Mas Lorival é um patrimônio. Aquilo que eu falei no início, da rica imaginação, porque... ele sabe o que faz, ele sabe o que escreve. Porque para quem escreve, o difícil é achar o tema, é desenvolver. Lorival acha o tema e desenvolve de uma maneira impressionante. Eu vou voltar a falar de um saudoso, nosso colega, que ele diz: Nonô, quando eu vim para cá, para São Paulo, ele falou: Nonô, escrever é como garimpo. Precisa ser bom garimpeiro. Porque é a pessoa que pega um tema que é muito bom e não sabe explorar. Lorival, no tema que Lorival põe a mão, não tem jeito de ninguém mais escrever. Ele tem uma imaginação riquíssima, expressões muito... então, é um patrimônio nosso. Nós devemos muito a ele, por esta razão ele está aqui. Que para sentar aqui nesse toco, para sentar aqui ao seu lado, Moraes, precisa ter feito alguma coisa. E Lorival precisa sentar muitas vezes nesse toco aí.
1: Perfeito. Lorival dos Santos vai ser homenageado mais uma vez por Tião Carreiro e Paraíso. Qual será desta vez, Tião Carreiro?
4: Muito bem, eu, para mostrar o repertório do Lorival dos Santos, levaria um mês aqui na... cantando aqui na Cultura.
1: Ah, então vai ficar...
4: Então eu vou fazer uma seleção de pagode. É uma seleção de pagode em solo. Os arranjos dos pagodes. Então eu vou fazer uma seleção de alguns pagodes de Lorival dos Santos. Vamos começar no Pagode em Brasília.

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1: 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É isso aí, chegando ao final de mais um Rancho 99 deste sabadão. Pra você que vai curtir o sabadão aí, nosso abraço. Piraju e região, sempre ligados com a gente, 99.1 FM, a programação da Paranapanema. Um abraço a todos, um ótimo sábado. E continua a programação da 99.1 FM. Um abraço a todos.
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1: Olá, minhas queridas. Que delícia ter vocês aqui, ligadinhas no nosso Toque de Mulher. Eu sou a Andressa Pires e tô super animada para começarmos mais uma parte cheia de carinho, dicas e muita conversa boa. Sabe, a gente vive num mundo onde as redes sociais mostram sempre o lado perfeito, né? E é fácil se comparar, ficar insegura, achar que a sua realidade não é tão legal quanto aquelas imagens filtradas. Mas olha, cada uma de nós tem sua própria história, seu tempo, sua beleza. Não se prenda a isso. A verdade é que a nossa autoestima começa mesmo no jeito que a gente se trata. Muitas vezes somos duras demais com a gente mesma. Que tal trocar esses pensamentos negativos por palavras mais gentis? Fortalece a confiança, a segurança e faz uma diferença danada. E lembre-se, seu valor vai muito além da aparência. Inteligência, caráter, força, dedicação, tudo isso faz parte da sua essência e te torna única, incrível. Então fica com a gente. Daqui a pouquinho eu tô de volta com mais dicas e um papo pra lá de especial aqui no Toque de Mulher. Não sai daí.
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Bom dia, tá começando mais uma manhã de sucesso pra vocês aqui na 99, 7 horas 14 minutos, começando mais uma manhã de sucesso por aqui. Muito bom dia pra você que já tá mandando sua mensagem, já tá participando aqui comigo. Finalmente, sabadão, hein, galera? E eu já estou por aqui com vocês, porque, é claro, sábado aí tem muita coisa boa na 99. Hoje é sábado, dia 5 de junho de 2026. E agora são exatamente 7 horas e 15 minutos. Para você que está acordando agora, para você que está indo trabalhar ou se preparando para viajar, muito bom dia. Obrigada pela audiência, pelo carinho de sempre, né? Como eu sempre digo, o importante aqui na 99 é ter você. E é claro, né, gente? Vamos começar o nosso sábado por aqui.

e com muita coisa boa. Com muito sucesso pra vocês, porque vocês sabem que aqui na 99 é assim que começa a nossa manhã. Antes da nossa primeira música, é claro que a gente manda um alô especial pra todos os nossos parceiros e patrocinadores. 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Bom, e é claro que a gente vai começar a nossa manhã aqui com muito sucesso pra vocês. E sucesso internacional, beleza? Vamos de Billy Idol.

0: Billy Idol no 99, galera, bom dia!
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0: Manhã de sucesso pra vocês aqui na 99, galera. Bom dia, são 7 horas e 21 minutos. Vocês ouviram aí Billy Idol? Bom, justamente pra começar muito bem a nossa manhã aqui no Manhã de Sucesso. Já pode mandar a sua mensagem, já pode mandar o seu bom dia, porque aqui o nosso sábado está recheado de coisa boa, de coisa gostosa, tá? Venha participando no 998330610. E além disso tudo, vai curtir com a gente a melhor manhã e o melhor som do seu rádio aqui na 99. Bom, vamos aproveitar e já vamos mandar um bom dia especial pro pessoal que tá ouvindo aqui, acompanhando a 99. Olha só. Bom, com a gente tem a dona Bene Bianchini mandando aquela mensagem de sábado maravilhosa. Vamos ver quem mais tá por aqui também. A dona Silvana e seu Talarico também ligadinhos aqui com a gente. A dona Sônia também, como sempre, em todas as manhãs, ligadinha na 99. Quem mais também tá por aqui? O pessoal lá na Caseiros Martins, Andressa Teixeira, o Nenezinho, toda a família ligadinha aqui com a gente na 99 também. E todo mundo participando, mandando mensagem, tá faltando você, tá? 998-33-0610 é o número aqui do nosso WhatsApp. Vem participar comigo e, claro, né? Ter aí uma manhã deliciosa, somente com música boa. E hoje acho que eu tô meio nostálgica, sabe por quê? Agora tem Your Love.

0: De volta com Manhã de Sucesso pra vocês. Vocês ouviram aí então Your Love, né? Sucesso internacional de The Outfit. Muito que bom dia pra vocês. São 7 horas e 27 minutinhos na 99. Eita, manhã boa, hein, galera? Vamos que vamos. Por aqui, sábado, e hoje, como é sábado, e vocês sabem que no nosso sábado só tem coisa boa por aqui. Hoje nós temos pra vocês. Tem aí um sorvete delicioso de uma barca de açaí, tá bom? Lá da Sorvetes Ganache, pra você concorrer no dia de hoje, sábado, hein? Sábado, daquele jeitinho que a gente adora, tá? E aí, vocês já sabem, meus amigos. É só participar aqui comigo no 998-330610. Manda a sua mensagem, mandar o seu bom dia. E aí, vai garantir aí a sua participação no nosso sorteio. E talvez pode ser você o ganhador ou a ganhadora do nosso sorteio de hoje. Eita, sorteio bom, tá? 998-330610, bom dia. São 7 horas e 27 minutos. Bom, vamos aproveitar aqui e mandar um alô especial pra toda a galera. 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
0: 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Vamos então agora ao mais querido e esperado horóscopo do nosso sábado.
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0: Sete horas e 31 minutos aqui na 99. Vamos que vamos, tem horóscopo pra vocês aqui na 99. Bom, como vocês sabem, a nossa manhã começa com o signo de Áries. E lembrando a vocês que arianos fazem aniversário sempre do dia 21 do 3 a 20 do 4. Bom, a sua vida social promete ser movimentada, com conexões surgindo aqui e acolá. Reencontros com amigos e bate-papos estimulantes também estão no ar. O agito do dia deve dar lugar a uma necessidade de desacelerar e se recolher à noite. Então respeite seu ritmo e descanse. Afinal, tirar um tempinho para ficar só e em silêncio pode ajudar a recarregar as baterias. E o sabadão começa com mais leveza e liberdade. Se você tá na pista, pode botar cor numa amizade e surgiram alguns bons pegas, tá bom? E à noite, o clima tende a ficar mais sensível e íntimo com o seu love, tá bom? A cor do dia pra você aí do signo de Áries hoje é violeta, beleza? Bom, agora a gente vai seguindo por aqui. Eu falo com o pessoal do signo de Touro, taurinos, galera. Fazem aniversário aí do dia 21 do 4 a 20 do 5. Bom, vamos lá então, taurinos. Tá na escala do sábado? Vamos que vamos, porque a lua te ajuda a enxergar as metas com um novo olhar. Além de mostrar ideias e soluções criativas para colaborar com todos. Com a entrada da lua na 11ª casa à noite, tudo indica que você vai querer ficar pertinho dos seus amigos com quem o santo bate. O momento promete ser de empatia, conversas acolhedoras e apoio. E olha, mesmo podendo deixar o amor em segundo plano, é possível que role a aproximação com quem você tem interesses em comum. E à noite, a vibe muda e o romantismo tá no ar, hein, taurinos? A cor do dia pra vocês hoje é rosa. Agora a gente finaliza aqui com gêmeos que fazem aniversário do dia 21 do 5 a 20 do 6. Sua energia e autoestima tendem a ficar nas alturas, sendo um bom dia para cuidar da sua aparência e fazer o que te faz bem. Atividades e boas conversas prometem elevar o seu astral. Com o seu jeito tagarela, ágil e curioso, você pode brilhar em qualquer roda de conversa ou do grupo do Zap. Contato com pessoas de outra cidade e cultura, religião serão favorecidos também. Com o seu charme e confiança em alta, a conquista tá no papo, viu? Pode pintar romance inusitado e até à distância. E à noite tem chance de rolar um compromisso e planos para o futuro a dois, hein, geminiano? A cor do dia para vocês do signo de gêmeos hoje é preto, galera. Este foi mais um bloco do nosso horóscopo para vocês. Daqui a pouquinho tem mais, tá bom? Bom, aqui na 99 nós vamos seguindo e dando sequência aqui à nossa programação, beleza?
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0: Vamos que vamos então, galera. 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Beleza, são 7h37, eu vou para o intervalo, mas logo logo eu volto.
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0: 7:42 na 99, de volta com o horóscopo pra vocês. E agora a gente fala aqui com o pessoal do signo de Câncer. Cancerianos fazem aniversário do dia 21/6 a 21/7. Despindo um santo para cobrir outro? Bom, aproveite a vibe do dia para desenrolar dívidas, cortar mimos e pensar em novas formas de rendas. Insights e din-din inesperados podem aparecer. O sábado pede pausas para recarregar as baterias e cuidar da saúde mental, emocional e espiritual. À noite, buscar atividades que expandam a alma ou fortaleçam a fé promete paz interior. E a cor do dia para você aí do signo de Câncer hoje é bege, viu, turma? Agora eu falo aqui com leoninos, pessoal que faz aniversário do dia 22/7 a 22/8. O dia estimula o respeito às diferenças, acordos e conversas inteligentes. Você não deve ser do tipo grude, mas tende a ser aquela parceria para toda hora. A noite traz uma mudança de perspectiva, sendo um período para repensar recursos compartilhados e prioridades. Você pode descobrir uma oportunidade, então confie na sua intuição. E no amor, é um bom dia para buscar o diálogo, alinhar expectativas e fortalecer a sintonia com o seu love. À noite, a lua ingressa na oitava casa e intensifica a paixão, esquenta a intimidade e traz emoções profundas à tona. E a cor do dia para você aí do signo de Leão hoje é branco. Agora eu finalizo aqui com virginianos que fazem aniversário do dia 23/8 a 22/9. Bom, você pode organizar as tarefas focando em ajustes práticos e eficientes para ter tempo livre durante o dia. Errado não tá, né? De à noite, seu lado mais sensível e afetuoso pode pintar e fortalecer vínculos. Você pode rever hábitos e buscar inovações no autocuidado. As pernas pedem atenção, inclusive por causa de varizes, câimbras ou circulação sanguínea. E a cor do dia para você também do signo de Virgem hoje é branco, viu, turma?
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0: 7:45 aqui na 99, galera, sabadou. Hoje tem sorteio de uma barcona de açaí, viu? Uma barca deliciosa de açaí lá da Sorvetes Ganache. Você vai concorrer aqui comigo. Só mandar sua mensagem, só mandar o seu bom dia e participar aqui com a gente da nossa programação da 99. Vamos lá, então. Tô mandando um bom dia. Olha, meu amigo, seu Edson Abejaneiro, tá por aqui também. A Rose, minha amiga, bom dia, Rose. Um beijão pra você. Obrigada também sempre pelo carinho. A Dona Margarida também mandando um bom dia. Oi, Dona Margarida, bom dia. Sempre ligadinha aqui com a gente na Paranapanema, todas as manhãs. E lembrando, né, vocês que ainda não mandaram mensagem, não mandaram bom dia, cadê? Quero todo mundo participando aqui comigo no Manhã de Sucesso. Bora aproveitar também pra mandar um alô especial lá pro meu amigo Joãozinho. Alô, Joãozinho, né, sempre ligado aqui com a gente também na 99. 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
0: 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São 7h48, o Samir tá aqui comigo. Bom dia, Samir, tá por aí já, é... Sábado, e agora tem mais música pra vocês, são 7h48, vamos de Tears for Fears. Everybody wants to whirl a world. E essa aqui é maravilhosa, né?

0: Sucesso de Everybody Wants to Rule the World, Tears for Fears, aqui na 99. São 7 horas e 52 minutinhos. Vamos participando, vamos mandando um bom dia, porque ó, tem mais sucesso aqui pra vocês. Vamos lá?
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0: Can't Stop, de Red Hot Chili Peppers. São 7h52.

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2: 7:57, bom dia.
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6: De volta com Manhã de Sucesso para vocês, a 99, são 8 horas 4 minutos. E aqui nós vamos com mais um bloco do nosso horóscopo. E agora eu falo com o pessoal do signo de Libra. Librianos fazem aniversário do dia 23 do 9 e a 22 do 10. Bom, vamos dando sequência, né, por aqui. E agora, Librianos, você conta com a energia lunar no paraíso astral até a noite. A sua boa estrela tende a brilhar muito. Além de contar com altas doses de criatividade e carisma, você pode se dar bem em jogos ou apostas moderadas. Seu corpo e a sua mente podem querer atenção especial à noite. Então evite ficar tanto tempo em pé, ok? Priorizar o descanso, hidratação e alimentação leve com ajuda com inchaços. E a cor do dia para você ir do signo de Libra hoje é amarelo, tá? Agora eu falo com escorpianos que fazem aniversário do dia 23 do 10 a 21 do 11. É um bom momento para resolver bagacinhas, propor mudanças, já que você pode ter uma visão mais racional sobre assuntos domésticos e uma conversa franca com o pessoal de casa. A maré promete virar a seu favor à noite, quando a lua entra no paraíso astral e traz intuição afiada, alegrias e boas surpresas. É uma boa hora para uma aposta também, bebês. O dia pode trazer um jeitinho mais reservado e reflexivo, mexendo com lembranças e sentimentos. Já à noite, o Ministério do João Bidu adverte. Aguarde romantismo, emoções fortíssimas e olhos virando. Olha só, escorpianos, a cor do dia para vocês é verde e esmeralda. E por último, a gente finaliza aqui com os sagitarianos, que fazem aniversário do dia 22 do 11 a 21 do 12. Bom, com a lua aquariana ativando seu poder de comunicação, o dia favorece boas conversas e novos contatos. O momento é oportuno também para esclarecer maus entendidos ou oferecer ajuda. Noitada, que nada, tudo indica que você vai querer o aconchego do lar e o carinho da família à noite. É um bom dia para se reconectar ou se reconciliar com um parente. E no amor, o bate-papo pode acabar em envolvimento, mas veja aqui que você tende a pegar e desapegar fácil, Sagitas. Já à noite, a vibe muda bastante. A vontade de ficar coladinho no seu love e até de conchinha, pode falar bem alto. E a cor do dia para nós de Sagitário hoje é azul claro. Este foi mais um bloco do horóscopo. Daqui a pouco tem mais.
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6: 8:07 na 99,87, galera. Bom dia. Daqui a pouquinho tem uma barca de açaí deliciosa esperando por vocês, tá? Participem aqui no 998330610, que é o número do nosso WhatsApp, ok? Vamos seguindo por aqui com a nossa programação, são 8:07. Sabe quem mais tá aqui com a gente? 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Tá bom? São 8:09. Vamos seguindo aqui com a nossa programação da 99. Bom, vamos seguindo por aqui porque tem mais mensagens. Onzer, tem o Edno Paiva lá no Residencial Califórnia, ouvindo a 99. Ele tá lá, sabe na onde, gente? Em Santa Cruz do Rio Pardo, desejando um ótimo final de semana. Muito obrigada, Edno. Deus abençoe. A Lucinha Aureliano também tá aqui na audiência. Alô, Lucinha, já me intimou aqui no meu WhatsApp, né? Pelo amor de Deus. O meu amigo também, o Renato Santos, sempre por aqui. Bom dia, Renato. Pediu sucesso, já vai tocar. E quem mais tá por aqui? É a Letícia Aparecida Gonçalves.
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6: Bom dia, Letícia, tudo bem? Claro, já está participando aqui do nosso sorteio, tá bom? São 8:10.

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3: E aí, minhas queridas, que delícia ter vocês de novo aqui no Toque de Mulher. Quero falar de algo que a gente vive muito por aí, principalmente nas redes sociais. Sabe, nem tudo que a gente vê na internet é a realidade completa, né? As pessoas geralmente mostram só os melhores momentos da vida delas. E a gente, às vezes, acaba comparando a nossa vida real, os nossos bastidores, com a vitrine dos outros. E isso pode trazer uma frustração que a gente não precisa e até diminuir a nossa autoconfiança. Então respira fundo, porque você é única e maravilhosa do seu jeito. Foca em você e no que te faz feliz. E olha, o Toque de Mulher tá só começando. Já volto rapidinho, com mais dicas e muita energia boa pra gente. Não sai daí.
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1: 8:19, galera. Bom dia. Vamos dar uma sequência aqui primeiro, né, ao nosso horóscopo. E esse é o último bloco dele de hoje, hein? Finalizando aqui o nosso horóscopo. E agora, gente, chegou o momento do pessoal do signo de Capricórnio. Então, capricornianos, prestem atenção. Lembrando que o pessoal de Capricórnio faz aniversário do dia 22/12 ao dia 20/1. Não devem faltar ideias criativas e projetos para aumentar os ganhos. Ainda bem que você conta com uma visão bem racional e aí pode ver qual tem mais chance de render o din-din. A entrada da Lua em Peixes ativa sua intuição e sensibilidade. O resultado, as conversas tendem a fluir e se aprofundar, sem contar que você pode pegar as coisas no ar também, viu? E no amor, tudo indica que você vai respeitar o espaço do outro e querer o mesmo de quem ama. Já à noite, a energia lunar desperta o seu lado intenso e romântico e incita você a abrir o coração. A cor do dia, pra você aí do signo de Capricórnio hoje, é pink. Agora a gente fala aqui com o pessoal do signo de Aquário, o pessoal que faz aniversário do dia 21/1 a 19/2. Bom, é sua hora de brilhar e do seu jeito, Aquário. Com a lua no seu signo, até a noite, a sua energia e autoestima tendem a subir. É um dia para cuidar de si, ouvir as suas vantagens e investir no que te faz bem. Seu radar fica ligadíssimo à noite, Aquário. Ou seja, não deixe de ouvir o que os seus instintos dizem antes de tomar decisões financeiras. E no amor, o seu magnetismo, lábio e autenticidade estão bom e prometem atrair qualquer um que esteja afim de você, né? E a cor do dia para você de Aquário é vermelho. E agora, por último, a gente fala com Peixes, pessoal que faz aniversário do dia 20/2 ao dia 20/3. Bom, pode ter zero vontade de levantar da cama, do sofá, da rede, mas, brincadeiras à parte, o dia pede descanso físico e mental. Já à noite, você deve ter mais disposição para cuidar do seu corpo e da imagem. E a sua sensibilidade e empatia bombam e as pessoas tendem a te procurar. Você pode perceber o que está no coração dos outros, mas com cautela para não absorver demais as emoções alheias. E no amor, uma relação imprevisível pode rolar, mas em segredo, né? A cor do dia pra você e do signo de Peixes hoje é marrom. Este foi o nosso horóscopo e eu quero falar pra vocês que na segunda a gente tá de volta com mais.
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1: São 8:22 pra vocês aqui na 99. Vamos seguindo com a nossa programação. Você que tá aí e ainda não participou aqui comigo do nosso sorteio de hoje de uma barca de açaí deliciosa, pode mandar 998-330610 a sua mensagem aqui para mim e concorrer à barca de açaí deliciosa lá da Sorvete Ganache hoje, meus amigos. E ó, todo mundo querendo participar por aqui, viu? Quem mais? Olha, Juliana tá chegando, ela falou, Débora, coloque aí meu nome no sorteio e coloca também pra nós ouvirmos Marisa Monte, Infinito Particular.

Infinito Particular, sucesso de Marisa Monte, na 99, são 8h27.

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5: Manhã de sucesso para vocês, a 99, são 8 horas e 33 minutos. Por aqui, nós vamos seguindo com a nossa programação. E antes de eu falar para vocês, gente, as notícias, eu quero pedir primeiro desculpa, gente. Eu vi aqui que o nosso sorteio de hoje, na verdade, é um copo de açaí, tá bom? E não uma barca, eu troquei os dois, tá bom? Então, o ganhador ou ganhadora de hoje que participou aí do nosso sorteio vai acontecer normalmente. A diferença é que ao invés da barca, será um copo de açaí de 400ml, ok? Sem problemas, né? É porque os dois são gostosos da mesma forma, né? E todo mundo vai aproveitar. Então, fiquem contentes aí, continuem tranquilos, tudo bem? Bom, agora nós vamos então à nossa notícia de hoje, né, por aqui, para ficarmos informados, é claro, tá? Olha, neste dia, há um ano atrás, nós estávamos juntos no aeroevento que aconteceu, né, lá no ano passado, então a gente vai relembrar aqui algumas coisas que estão acontecendo e dar um giro por tudo que está acontecendo no Brasil e no mundo, tá bom? Vamos lá? Bom, o presidente da China, o Xi Jinping, anunciou uma visita oficial à Coreia do Norte para se reunir com o líder Kim Jong-un, né? Analistas apontam que a viagem serve para a China reafirmar a sua influência sobre Pyongyang e resguardar os seus interesses na Ásia Oriental. A última ida do chinês ao país foi em 2019. Bom, fervura no Chile. Milhares de estudantes secundaristas e universitários marcham por Santiago em protesto contra os cortes na educação propostos pelo presidente José Antonio Kast. O pacote econômico do governo prevê uma redução drástica no orçamento de universidades públicas e o fim de programas de gratuidade. Facções versus Trump. A designação do PCC e do Comando Vermelho como organizações terroristas internacionais foi publicada oficialmente no Diário Oficial dos Estados Unidos. O porta-voz do Departamento de Estado, Amanda Robertson, destacou que a decisão visa sufocar o financiamento das organizações e proteger as fronteiras americanas. A cifra da paz. Em uma reviravolta nas negociações diplomáticas, o Irã exigiu a libertação imediata de US$24 bilhões em ativos congelados no exterior como condição para assinar um acordo de paz com os Estados Unidos. O governo de Teherã condicionou o fim das hostilidades e a interrupção de seu programa de enriquecimento de urânio ao desbloqueio dos fundos.
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5: Bom, essas são algumas, né, das manchetes que nós temos por aqui hoje. E claro que também não só nós vamos falar de mundo, mas também nós vamos falar da nossa cidade na região, porque tá chegando o Marquinhos Fernandes também.
7: Sábado, 6 de junho de 2026. Aniversário da Guarda Mirim Constantino Leman, aqui de Piraju. Dia Nacional do Teste do Pezinho em Crianças. Enem 2026. Inscrições são prorrogadas até o dia 12. O prazo de inscrição para o Enem 2026 foi prorrogado pelo governo nesta sexta-feira, dia 5. Com a mudança, os candidatos poderão se inscrever até o dia 12 de junho. Presidente da República sanciona lei que permite a renovação automática da CNH. O presidente Luiz Inácio Lula da Silva sancionou, sem votos, ontem, o projeto de lei que altera o Código de Trânsito Brasileiro. A legislação permite a renovação automática da CNH, Carteira Nacional de Habilitação, para motoristas que não tiveram infrações com pontos na carteira nos 12 meses anteriores. Acusado de matar uma pessoa em Itaporanga, é preso em Siqueira Campos. Na madrugada de ontem, a polícia militar da cidade de Siqueira Campos abordou pela rodovia um veículo conduzido por um homem procurado pela justiça. Homem acusado de homicídio, foragido por matar uma pessoa em Itaporanga, no estado de São Paulo. Com base nas informações sobre o procurado, a equipe realizou a abordagem do veículo e acabou localizando o homem, que foi preso. Hoje tem peça teatral em Piraju, no Centro de Convenções Dr. Richardson Lousada, às 8 horas da noite, com entrada franca. A peça Flor Bela e Todas as Palavras do Mundo. Todos estão convidados. Caminhão carregado com caixas de mexerica tomba na rodovia próximo ao município de Tapiraí. Na manhã de ontem, dia 5, pela rodovia Raimundo Antunes Soares, próximo ao município de Tapiraí, interior de São Paulo, em uma curva, um caminhão carregado com caixas de mexerica tombou. O caminhoneiro seguia pela rodovia e, ao acessar uma curva, a carga acabou se movimentando, desequilibrando o caminhão, causando tombamento. o motorista passa bem. Motociclista morre na rodovia próximo ao município de Pereiras. Um motociclista morreu após colidir a sua moto contra uma placa de sinalização pela rodovia Marechal Rondon, próximo ao município de Pereiras, interior de São Paulo. Foi na madrugada de ontem. Já o passageiro, que estava na garupa, ficou gravemente ferido e foi levado ao hospital de Conchas. Caminhoneiro é preso por embriaguez ao volante pela rodovia de Itapeva. Um caminhoneiro foi preso na manhã de ontem após ser flagrado dirigindo na contramão e realizando manobras em zigue-zague pela rodovia próximo ao município de Itapeva, interior de São Paulo. Segundo a polícia rodoviária, o caminhão colocou diversos motoristas em risco, obrigando condutores a desviarem para o acostamento para evitar colisões. Durante a abordagem, os policiais rodoviários encontraram bebidas alcoólicas na cabine e o teste do bafômetro apontou por positivo. O motorista estava embriagado e foi preso. Pedestre é atropelado e morre na rodovia de Avaré. Na noite de ontem, por volta de 18h10, pela rodovia Salim Antônio Curiati, município de Avaré, um veículo Honda de Avaré, que havia acabado de acessar a rodovia, veículo conduzido por uma mulher de Avaré, que estava sozinha, atropelou um pedestre que caminhava pela pista de rolamento. O pedestre, que não portava documentos, não resistiu aos ferimentos e morreu. Caminhoneiro é preso após atropelamento na rodovia em Taquarituba. Na tarde de ontem, por volta de 16 horas, nas proximidades do Porto Taquari, município de Taquarituba, o motorista de uma carreta Mercedes-Benz atropelou um homem e fugiu. O caminhoneiro foi encontrado tempo depois em um comércio às margens da rodovia em Taquarituba. O caminhoneiro disse ter atropelado e matado o homem por conta do homem ter furtado sua carteira com dinheiro. O caminhoneiro foi preso. Participação do repórter Marcos Fernandes.
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5: Vocês ouviram aí o nosso repórter Marquinhos Fernandes e agora nós vamos também à previsão do tempo, que não pode faltar, né, gente? Final de semana, hoje, sábado, dia 6 de junho, né, no sábado, nós temos a máxima de 21 graus, a mínima é de 12. E a previsão é de sol o dia todo, com algumas nuvens agora pela manhã. Para amanhã, dia 7, domingo, máxima de 22 graus, a mínima de 11. A previsão é dia de sol com nevoeiro ao amanhecer também. Para segunda-feira, dia 8, máxima de 23 graus, a mínima de 11. E a previsão é dia de sol com nevoeiro ao amanhecer também. E para terça-feira, dia 9, máxima de 23 graus, a mínima de 13. E a previsão sol e muitas nuvens. E agora para quarta-feira da semana que vem, nós temos aí máxima de 17 graus, a mínima de 15, tá bom? E aí tem sol, muitas nuvens e chuva. Chuva de manhã e à tarde com temporal e à noite será chuvosa. Tem previstos, né? 13 milímetros de chuva, galera. Essa, então, é a previsão para a semana toda, aí para os próximos dias. E você que tá ouvindo a 99 aqui, vamos dar um alô pra turma, porque, olha, tem várias mensagens. A Adriana Rosa, né, ela tá ouvindo a gente e ela tá mandando um alô especial. E pediu sucesso também, claro, tá participando aqui do nosso sorteio. E ela falou, ofereço sucesso para Marcelina, Maria, Valquíria, Júnior Wagner, Matheus, Maísa e, claro, né, ela mesma, né, Adriana. Um bom dia pra vocês, galera, um ótimo dia de trabalho e um final de semana maravilhoso também, tá bom? O Edno Paiva lá em no Residencial Califórnia, em Santa Cruz, ouvindo a 99. O Pio também ligadinho aqui. O Samir lá na Casa Michel. E também quem mais? É o seu Luiz Sérgio Almeida, né? E também nós temos aqui a Márcia. A Márcia pediu o sucesso de Luan Santana. Já já vai tocar pra você também, Márcia. Bom dia. E agora nós temos aqui, né? Um de revelação. Bom, já já eu trago pra vocês o resultado do nosso sorteio. Aguenta aí, bebê.

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6: De volta com Manhã de Sucesso pra vocês. E agora tem Coldplay com Magic. São 8h53.

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1: Manhã de Sucesso para vocês na 99, são 8 horas e 55 minutos. Turma, bom dia. Bom, chegamos ao fim de mais uma Manhã de Sucesso com vocês aqui na 99. Galera, eu quero já agradecer a todas as participações, a todas as mensagens por aqui. Eu fico muito, muito, muito, muito contente mesmo com todos vocês, com todas as mensagens e todas as participações por aqui. Vocês fazem da minha manhã a melhor e a mais gostosa também, né, gente? Como eu havia dito pra vocês, eu tinha cometido um erro, né? Desde o começo do programa. E hoje, na verdade, nosso sorteio aí é de um copo de açaí de 400ml, tá? Então, quem vai levar pra casa esse copão de açaí delicioso? Que você pode garantir lá na Sorvetes Ganache. Olha só, é a Letícia Aparecida Gonçalves. Oi, Letícia, bom dia, parabéns, hein? Bom, hoje já tá aí com a sobremesa, já pode vir até agora aqui na Rádio Paranapanema pra pegar o seu cupomzinho e aproveitar e se deliciar com esse copão de açaí de 400ml da Sorvetes Ganache. Então, meus parabéns, Letícia. Um beijão pra você, a todos os outros que participaram, que mandaram mensagem. Fiquem tranquilos, porque se não foi dessa vez, na semana que vem nós temos outros sorteios. E com certeza, vocês podem ser também os próximos ganhadores ou ganhadoras, tá bom? Um beijão a todos que ficaram aqui comigo. Eu volto com vocês na segunda-feira, a partir das 7 horas da manhã. Nosso encontro já tá mais do que marcado, não é? Beijo, galera. Fiquem com Deus. Aproveitem o final de semana, aproveitem a vida, né? E ó, muito cuidado, se agasalhem bastante, porque a gripe tá pegando todo mundo, viu? Um beijão, logo na sequência tem Estação 99 e tem muito mais pra você. Fica ligadinho aqui na 99. Tchau, tchau, fiquem com Deus. E agora também com Harleyzinho Havaí, a nossa diva Katy Perry. Tchau, tchau. Bom final.

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7: 9 da manhã, 6 minutos, 9:06, tá no ar, hein? Começando mais um Estação 99, especial de sabadão, hoje, sábado, dia 6 de junho de 2026. 6/6/2026. Depois a Débora Aureliano, companhia de sucessos, Cris Silveira chegando no Estação 99. Meu senhor, minha senhora, meu amigo, minha amiga, seja muito bem-vindo, seja muito bem-vinda. Nove horas e 6 minutos, que Deus abençoe grandemente a sua manhã, teu sabadão, teu fim de semana. Com a graça de Deus e de nosso Senhor Jesus Cristo, vamos que vamos, hein? Pra frente, pra cima, sempre juntos. Tá chegando a mensagem de hoje, a mensagem do dia com ele, o Delair Ferdin.
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8: Sabadão, para fechar a semana, eu tô chegando para a mensagem do dia. Ô Cris, tá tudo bem? Ouvintes, um dia maravilhoso para vocês, hein? Eu trago a mensagem de hoje, é uma mensagem maravilhosa. Vamos acompanhar? As batalhas são conquistadas após muito esforço e longas noites. Não acredite quando dizem que o caminho é fácil. Um dia, você ainda vai olhar com satisfação para cada cicatriz do seu corpo. Você vai aprender com elas, você vai lembrar delas, mas vai mostrar a todos que são apenas cicatrizes, que são passado, que você é melhor, que você é um vencedor, que você é uma pessoa maravilhosa e que tem potencial para vencer hoje e durante toda a sua vida.
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9 da manhã, 19. Bom dia, bom dia, bom dia, minha amiga Suzana. Oi, Suzana, obrigado pelo carinho da audiência. Uma ótima manhã de sábado pra você também, Suzana. Pediu, tá ouvindo o Leandro Borges. Deus e eu. 9h20, não perca a hora certa, o relojão aí, hein? 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Nosso WhatsApp liberadaço pra você a partir de agora, hein? 998-330610. Manda aí tua mensagem, participe. 998-330610, o teu nome. De onde você tá ouvindo a rádio, nome completo, tá bom? Ó, meu amigo, minha amiga, nome completo. Porque caso você seja o ganhador ou a ganhadora, a produção consegue identificá-lo, tá? Senão, de repente, a pessoa manda o primeiro nome, o apelido, aí é sorteado e aí a produção vai e sorteia uma outra pessoa, tá bom? Então, por favor, o nome completo, de onde está ouvindo a gente, coloca aí. Cris, eu quero concorrer aos prêmios de hoje. Hoje tem a promoção aniversariante da semana, não é? Para você que fez aniversário, ó, de domingo para cá. Domingo, segunda, terça, quarta, quinta, sexta, sábado. Hoje é sábado, né? Então tá bom. De domingo pra cá. Então quem fez aniversário, manda aí teu nome, a data do aniversário. E você concorre à festa. A promoção aniversariante da semana. Quem vai presentear você? Quem vai dar a sua festa é a Padaria Tropical, do meu amigo Dinho, da minha amiga Fernanda. Oi, Dinho, bom dia. Alô, Fernanda, bom dia, hein? Ó, o nome completo, de onde estão ouvindo a rádio. E manda aí a data do seu aniversário, quando você fez, tá? De domingo pra cá, tá bom? E aí você concorre, valendo até hoje, você concorre a promoção aniversariante da semana. Os salgadinhos deliciosos, Coca-Cola 2 litros e o que não pode faltar? Um bolo. Todo aniversariante merece um bolo. De repente você fez aniversário, não teve a chance de ganhar um bolo ou de comprar um bolo, pequenininho que seja, né? Às vezes a gente não consegue, não tem dinheiro no dia. Ué, aí fica sem. Hoje é um presentaço para você. É a tua oportunidade de ganhar este bolo de aniversário. De repente, hoje é o seu dia de sorte, hein? Então tem um bolo maravilhoso para você. Presentaço da Padaria Tropical, Dodinho e da Fernanda. Manda um oi para cá, tá bom? O melhor bolo da cidade, o mais gostoso, o mais belo, o mais vendido. Alô, Dinho, alô, Fernanda, bom dia. Hoje também tem, o almoço de amanhã. Hoje tem o almoço de amanhã, entendeu? Aham, você garante hoje a mistura de amanhã. De repente você vai pra cozinha amanhã, preparar o almoço, vai fazer aquele arrozinho de forno ou aquela macarronada tradicional de domingo pra família. E aí falta a mistura. Frango assado, farofa, batata, refrigerante 2 litros, presente pra você. Presentaço da Florença, lá do meu amigo Dago. Alô, Dago, bom dia, alô, meninas da Florença, bom dia. Hein? Olha, uau, a mistura de amanhã por nossa conta. 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Quem sabe você não garante o almoço de amanhã, tá? Olha, também tem o combo gourmet mais vendido da cidade. Você hoje é pra hoje, hein? Tá? Você de repente tá na correria, não vai fazer almoço hoje, trabalha, tá no serviço, tá sem tempo. Então você concorre aqui a um combo gourmet, tá? Os salgados maravilhosos. Ó, por exemplo, tem coxinha de contra filé, aliás, coxinha de filé mignon. Coxinha de filé mignon com creme de gorgonzola. Presentaço, hein? Ah, tem coxinha de costela, tem aquele bolinho de alho. É um lançamento, é um sucesso, é maravilhoso, hein? Já pensou? Ah, ó, e tem também os tradicionais e ainda refrigerante para você. Combo gourmet do Explosão, tá? Além disso, fora o combo gourmet, quem ganhar o combo gourmet do Explosão vai ganhar um combo, tá? Um combo maravilhoso de brioche, maravilhoso, delicioso, com frutas cristalizadas.
frutas cristalizadas. Uva passa, deliciosa, né? Olha, presentaço para você, lá da Bela Vila e do meu amigo Luiz, hein? 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Manda aí. Cris, eu quero. Boa sorte pra você, hein? Quem sabe não é hoje? Olha quanta coisa. Olha quanta coisa de presente nesta manhã de sabadão.

0: 9:26. Bom dia, bom dia, bom dia, hein? 998-330610. Manda aí, Cris, eu quero. Boa sorte, tá? Manda aí tua mensagem e concorra a todos os prêmios de hoje. 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
4: Oi, minhas lindas. Que alegria ter vocês de volta aqui no nosso Toque de Mulher. Eu sou Andressa Pires e tô super animada pra gente bater um papo leve, cheio de carinho, como a gente sempre faz. E olha só, pra começar, quero trazer uma dica que faz toda a diferença no nosso dia a dia, sabia? É sobre a importância de ter aqueles momentos de silêncio. Em meio a tanta coisa pra fazer, tanto compromisso, a gente esquece como é bom parar um pouquinho, longe do celular, das preocupações. Esses minutinhos de paz ajudam a gente a organizar os pensamentos, a renovar a mente e trazer mais clareza emocional. É um verdadeiro carinho com a gente mesma, né? Fica ligadinha, porque a gente volta já já com muito mais dicas e inspirações na próxima parte do nosso Toque de Mulher.
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9 da manhã, 36, hein? Bom dia, bom dia, bom dia. 9h36, roupa nova no Estação 99. Oi, Mariana, Mariana, bom dia, Mariana. Obrigado pelo carinho, obrigado pela mensagem. Belíssima mensagem, hein, Mariana? Muito obrigado, pediu, tá curtindo, tá ouvindo, ouviu comigo. Roupa nova, a viagem. E é claro, tá participando do sorteio, hein? Boa sorte pra você, minha amiga Mariana. 9h37, não perca a hora certa, o relojão, hein, gente? Esta é a sua 99.fm, o importante é ter você, não é não?

0: 9 da manhã, 38, não perca a zero, relojão, hein?
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0: Com a gente são as melhores todas as manhãs, somente as melhores, tá? Vamos lá, ó. 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A turma toda lá, bom dia. 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Alô para vocês aí em Santa Cruz, bom dia. 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

0: 9h41, bom dia turma, vamos com ele, JB Ribeiro tá chegando aqui no Estação 99.
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1: 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Segue aí, Cris Silveira, no Estação 99, o importante é ter você.
0: Muito bem, valeu, valeu, JB Ribeiro, oi Dani, bom dia a todo mundo aí na Pneumac. 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

0: 9 da manhã, 55, Tim Maia. Mais o público do que ele, né? Não, essa aí. É uma versão ao vivo da música do Tim Maia. Dia de domingo. Só que ele deixou ali, ó, pra galera cantar, né? Canta aí, canta aí. 9h55, bom dia. Quem pediu foi a Tamires. Oi, Tamires, bom dia. Obrigado pelo carinho da audiência. Estão ouvindo a gente no bairro Alto. Ô, turma aí do bairro Alto, bom dia, Tamires pediu, ouviu. Dia de domingo com Tim Maia, aqui no Estação 99, nesse sabadão, hein? 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
0: 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Chama aí o Thomas e a turma no WhatsApp. 996561925. 9 da manhã, 57, vamos com JB Ribeiro chegando aqui novamente no Estação 99. Fala aí, JP.
2: Bom dia, Cris Silveira. 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
2: 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O importante é ter você.
0: Muito bem, valeu, JB Ribeiro. Tá lá, hein? JB Ribeiro por aí, ó, trazendo as melhores dicas comerciais para este sabadão, 10:01. Bom dia.
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0: Confirmando, 10:01. Bom dia.
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1: 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Essa manhã 14, bom dia FBC aqui no Estação 99. Se eu não te cantar, sucesso quem pediu. Tá curtindo, Murilo, Murilo, bom dia, bom dia. Ele falou que Silveira tem música do FBC, tem sim. Tá rolando pra você, sucesso do rap nacional FBC. Se eu não te cantar.
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1: 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Essa manhã, 16 com a gente também, todas as manhãs aqui na 99. 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
3: Se você hoje tá achando que não tá com cabeça para conversar, sabe, a gente fala outro dia, mas...
1: 10h17, vamos com o JB Ribeiro, tá chegando aqui novamente no Estação 99. Alô, JP, fala aí.
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1: Muito bem, valeu, JB Ribeiro, vamos com ela agora, vamos daqui a pouquinho. Daqui a pouquinho, então, tem a Débora Aureliano, agora 10 da manhã, 18, bom dia.
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1: 10h29, bom dia, bom dia. Estação 99 na sua Paranapanema FM, claro. O importante é ter você, meu querido, minha querida, meu amigo, minha amiga, meus ouvintes maravilhosos de todas as manhãs, hein? Quem tá curtindo comigo esta manhã é a minha amiga Ângela. Oi, Ângela, bom dia, obrigado pelo carinho, tá? A Ângela tá ouvindo a gente lá no Maria Gonçalves da Mota. Meus amigos e amigas aí do Maria Gonçalves da Mota, bom dia, oi, Ângela. Pediu, tá ouvindo o Fernando Mais, o Sorocaba. Gaveta, olha, eu, um dia eu te esqueço na gaveta, hein?
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1: 10h29, percara não, acerta o relojão com a gente. 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É isso aí, não tá participando ainda, tá esperando o quê? 998-33-0610, o teu nome, de onde você tá ouvindo a Rádio Paranapanema FM, a maior, hein? Olha, a rádio que mais dá prêmios pra você, o programa que mais dá prêmios no seu rádio, aqui em Piraju e na região, o Estação 99. 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Vão pra onde, produção? Ah, vamos com ela, Débora Aureliano tá chegando. Alô, Débora, cadê você? A Débora tá por aí, produção? Chegou já? Alô, Débora, bom dia.
2: Bom dia, Cris Silveira, bom dia, ouvintes da Estação 99, sabadou. 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
2: 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Segue aí com Estação 99 e lembrando que aqui na Paranapanema o importante é sempre ter você.
1: Muito bem, valeu, valeu, Débora. Já já volta com muito mais aqui no Estação 99. Aí no comércio, trazendo as melhores dicas comerciais. Tanto a Débora quanto o JP Ribeiro. Fala aí, JP.
4: Fala aí, Cris Silveira. Bom dia, Cris. E agora eu tô aqui com o Iago, tô aqui com o Zé. Calma, Iago, calma, relaxa. O Iago foi lá atender lá agora, tá bom? O Pedrinho tá por aqui também, o Zé Antônio. 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Segue aí, Cris Silveira, Estação 99, o importante é ter você.
1: Muito bem, valeu, JB Ribeiro, todo mundo aí, um ótimo dia pra vocês, hein? 11 horas, aliás, 10 horas. 10 ainda, Cris Silveira tá com pressa. 10h38 agora. 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
1: Esta manhã, 48, Marília Mendonça, eu nem esqueci, viu, Marília Mendonça também. As gêmeas maravilhosas, Maiara e Maraísa. Marília Mendonça e Maiara e Maraísa. Quero você do jeito que quiser, tá?
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1: 10h49, perca a hora, não acerta o relógio aí, hein? 99.fm, importante, importante é ter você.
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1: Nessa manhã, 54, vão pra onde, produção? Ah, vamos agora de novo com ela. Débora Aureliano tá chegando aqui, ó, trazendo mais dicas comerciais nesta manhã de sabadão. Oi, Débora.
4: Bom dia, Cris Silveira. Bom dia, ouvintes da Estação 99. Por aqui, sabadou. E eu já estou de volta com vocês. 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Valeu, segue aí com Estação 99. E lembrando que aqui na Paranapanema, o importante é sempre ter você.
1: Muito bem, valeu, Débora, Aureliano, todo mundo aí da Grace Store. Sensacional, o Dia dos Namorados está chegando. Eita, olha, quem tá voltando, tá aqui. Tá onde agora? JB Ribeiro. Ah, JB Ribeiro tá lá no Explosão do Sabor. Foi lá fazer uma boquinha, hein, JP? Mas você já aproveitou para mandar um áudio lá com o Marcinho. Ô, Marcinho, vai Corinthians, hein? Ei, rapaz, segura o JB, hein, Marcinho? Senão você já viu, hein? Fala, JP. Bom dia de novo.
5: Fala aí, Cris Silveira. Bom dia, Cris. Eita, coisa boa. Já terminei o meu expediente, Cris? Não. E não terminei, mas vou terminar aqui, tá? 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Ô Cris, hoje é dia de almoço agora. E não tem lugar melhor pra você pegar uma pancetinha dessa que tá ali na brasa, uma costela. Ô Marcinho, como é que funciona aqui o almoço hoje, hein?
6: Bom dia, JP. Bom dia, ouvintes. Bom dia, Cris.
1: Fala aí, Marcinho. Bom dia.
6: Então, meu, assim. 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
6: Bora.
5: Bora. Você sabe que você perde pra mim, hein?
6: Você sabe que o Valério é...
5: Não, Valério é pato. Ô, Cássio de Mavém Silva, alô, Valério! Marcinho, sucesso pra você, pra toda a sua equipe. Cris. Sente o cheiro aí, Cris. Ó,
1: manda aí.
5: Que delícia. Cris do céu, vamos que vamos. Estação 99, o importante é ter você.
1: Muito bem, valeu, valeu. JP Ribeiro, valeu, meu amigo Marcinho. 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Trazer pra 11 da manhã, bom dia. O importante é ter você.
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0: 11h15, bom dia, bom dia. Red Stylos aqui no Estação 99. Quem pediu? A Ana Carolina Oliveira. Oi, Ana Carolina Oliveira. Bom dia, hein? Tá ouvindo a gente em Sarutaiá. Meus amigos e amigas sarutaienses. Alô, turma aí de Sarutaiá. Bom dia, bom dia. Ô, Ana Carolina, obrigado pelo carinho da mensagem. Ela falou, Cris Oliveira, coloca no sorteio, por favor. Já está. Ela falou que não perde um programa. Tá? Obrigado pelo carinho e pela audiência de todas as manhãs. Pediu, tá ouvindo, Harry Styles. Falem. 11 da manhã, 16, não perca a hora certa, o relógio, essa é a sua 99.fm, claro, importante é ter você. Vamos para onde, produção? 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

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É tudo de bom, hein? É bom demais. 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Alô, Kaique, bom dia, bom dia. 11 horas e 22 agora, hein? Perca a hora, não acerta o relojão. 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

0: 11h23, bom dia, já já tem sorteio em turma. Todo mundo aí na sintonia, já já tem sorteio pra você aqui. Os prêmios de hoje, do sabadão, aqui no Estação 99. 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Aqui o som é 99, hein?
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0: 11 da manhã, 32. Bom dia, bom dia. Paul McCartney. Onze trinta e dois, não perca a hora certa do relojão, olha com a gente todas as manhãs aqui no Estação 99, o restaurante Point Grill, olha, tá servindo desde as 11 da manhã, lá tem o buffet de saladas deliciosas, buffet de sobremesas e também tem ainda o Marmitex. 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Bom dia. 11 horas e 34 com a gente também. Começou ontem, estreou ontem, minha amiga doutora Vanessa. Bom dia, meu amigo doutor Flávio Leonel. Doutora Vanessa Unziker. Santista ela, hein? Santista. Ei, Santista, gente boa demais. Doutor Flávio também tá por lá. 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I'm in love for the first time. 11h35, não perca a hora não, acerta o relojão, vamos para onde, produção? 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
0: Muito bem, valeu, valeu, Rômulo, um abração pro Rômulo, o famoso Paulinho. Paulinho, tudo bem? Também tá por lá o violeiro, meu amigo Renato, a Leide, a Cleide, a Bruna, o Alan, todo mundo aí na Drogaria São Paulo. Ótimo dia para vocês, bom final de semana, hein? Tudo de bom aí. 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
0: Muito bem, valeu Silvio, Casa de Casa é a loja da família, hein, turma? 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Já já tem sorteio logo após aos reclames. Rapidinho, já já eu volto. 11h44 agora.
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3: 11 da manhã, 46, está acabando o programa e não dá tempo para mais nada. Olha, eu agradeço a todas as mensagens. Novamente, batemos recordes de participações. Obviamente, eu falo isso todas as manhãs, eu sei que é repetitivo, mas vale a pena falar porque todo dia alguém reclama. Olha, Cris Silveira não falou meu nome, não tocou minha música, porque não dá tempo de atender todos. Mas todo mundo que manda mensagem pra cá participa dos sorteios. Todo mundo, sem exceção, tá bom? Igualmente. Bom, agora 11h46, agradeço as mensagens, agradeço a você também que não mandou, também está ouvindo a gente, não mandou mensagem, mas também está ouvindo a 99. 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Quem tá faturando os prêmios de hoje, hein? Olha, parabéns aos ganhadores e às ganhadoras. Quem tá levando? Combo de brioches, leite condensado, frutas cristalizadas. Ah, também tem uva passa. Um combo com brioches e refrigerante 2 litros da Bela Ville e o combo de salgados gourmet, mais refrigerante 2 litros, aliás, de 600 ml. Lá no Explosão do Sabor, é o combo de salgados gourmet, mais refri de 600 e lá na Bela Ville, refri de 2 litros e brioches. É ela, Tereza. Alô, Tereza Corona, parabéns, hein? Aperto verde, confirma para o Cris Silveira. Levando 2 prêmios, hein? Parabéns a Tereza, lá na Vila Juromirim, Tereza. Olha, quem está levando lá da região da Nova América do SESI, quem está faturando? Está levando frango assado, mais acompanhamentos, batata, farofa, refrigerante, o almoço de amanhã. É a Milene Evangelista, lá na região do SESI, ali, por ali, Nova América. Vila São Pedro, alô Milene Evangelista, parabéns, hein, parabéns, parabéns. Quem tá faturando a promoção aniversariante da semana? Ela, Elisângela Dias, alô Elisângela, parabéns, ganhou, Padaria Tropical, Elisângela Dias. Então, repetindo as ganhadoras de hoje, Tereza Corona, Milene Evangelista e Elisângela Dias. Olha, confirmando e correndo aqui pra rádio para buscar os cupons, tá bom? Se não fecha aqui a rádio, já era. Não pega mais os prêmios, só confirma e vem. Vem pra cá. Valeu, turma. Bom final de semana. Fica todo mundo com Deus aí. E até segunda-feira, se assim Deus me permitir, não é? Tá bom? Fica todo mundo com Deus. Todo mundo curtindo a 99. Nossa programação continua. Na sequência tem Parada Esportiva com a equipe campeã.
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4: Alô, alô você! Estamos chegando, hein? Aqui na 99.1 FM, aqui na sua Paranapanema. Sabe por quê? Porque agora é hora de esportes. Agora é hora do Parada Esportiva. Com a sua licença, com o seu carinho, com a sua amizade, com a sua audiência, nós vamos falar de esportes pra você. Parada Esportiva. Primeiro destaque é seu, Lucas Miranda.
5: Daqui a pouquinho no Parada Esportiva vamos trazer destaques do futebol paulista em meio à pausa para a Copa do Mundo.
4: 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Vamos falar de esportes agora. 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No Parada Esportiva, eu vou chamar o Lucas Miranda para falar, para contar tudo do Corinthians. Alô, alô, Lucas Miranda. Bom dia.
6: Corinthians, salve o Corinthians.
5: Alô, amigos do Parada Esportiva, um grande abraço pelos lados do Corinthians, além da possibilidade de saída de Yuri Alberto, jogador que disse estar arrependido e por conta das declarações que queria buscar novos ares, né? Jogador ainda com a possibilidade de deixar o clube pro segundo semestre. O Corinthians também atento com relação às situações dos volantes Breno Bidon e André. Apesar das especulações por conta aí dos jovens atletas do Alvinegro, o Corinthians ainda não recebeu nada de oficial. Existe um certo monitoramento com relação à dupla, mas ainda nada de oficial com a possibilidade de uma saída envolvendo a dupla de meio-campistas.
4: E agora, aqui na 99.1 FM, no Parada Esportiva, Lucas Miranda vai falar do São Paulo.
6: São Paulo! Salve o tricolor paulista!
5: O São Paulo está no mercado, procurando, buscando por reforços. O tricolor avançou nas negociações com o Domingos Duarte, zagueiro português de 31 anos que defende o Getafe da Espanha. O contrato com o jogador, entre o jogador e o clube espanhol, se encerra no próximo dia 30 deste mês, e o São Paulo já tem uma negociação avançada para que o atleta possa reforçar o elenco tricolor já a partir do segundo semestre, visando reforçar o grupo de trabalho do técnico Dorival Júnior.
4: Seguindo no Parada Esportiva, já falamos do Corinthians, do São Paulo. Agora o Lucas vai falar, sabe de quem? Do Palmeiras.
6: Palmeiras!
7: Quando surge o alviverde imponente.
5: Enquanto o Palmeiras curte um período de paralisação por conta da Copa do Mundo, a diretoria trabalha. Depois de demonstrar interesse na renovação de Murilo, o Palmeiras também já procurou o staff de Gustavo Gomes, o paraguaio, para tentar iniciar negociações com relação à renovação de contrato envolvendo o zagueiro. Ou seja, o Palmeiras pretende reforçar ainda mais a sua zaga, renovando os contratos de Murilo e Gustavo Gomes. É, o movimento é considerado importante, né? Até porque os dois são pilares aí da defensiva alviverde. E juntos ganharam aí 8 títulos no total. Tem Copa Sul-Americana, Paulista, Brasileiro, Supercopa do Brasil e Libertadores de América. Por isso, a importância de se correr atrás para uma renovação de vínculo.
4: Parada esportiva para você e por você. O Lucas Miranda chega agora para falar, sabe de quem? Do Santos!
7: Santos! Santos! Gol! Agora quem dá bola é o Santos!
5: O Santos tenta se acertar com relação à questão do seu transfer ban. O Santos acabou perdendo o novo recurso, foi condenado a pagar 12 milhões ao Mônaco, e o Peixe tentando aí se acertar. Tudo isso ainda envolvendo a contratação do volante Jean Lucas, que hoje nem sequer mais faz parte dos planos do Peixe. O jogador hoje é do Bahia, portanto, né, um negócio que foi realizado lá em 2023, em 2023, ainda dando uma certa dor de cabeça ao Santos. Peixe podendo sofrer aí um transfer ban, hein? Podendo ficar sem a possibilidade de contratações. Vai precisar acertar os valores para que haja aí, né, uma liberação para que o Santos possa ter a possibilidade de contratar. Informações dos clubes da capital para o Parada Esportiva.
4: Valeu, Lucas Miranda. Grande abraço por tudo que você trouxe de informação aí nesta semana. Mas é sabadão, amanhã domingão, amanhã não tem esporte, então vamos combinar o seguinte: o Parada Esportiva termina aqui, prometendo voltar na próxima segunda-feira. Um ótimo final de semana e até lá!
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3: Sábado, 6 de junho de 2026, aniversário da Guarda Mirim Constantino Leman, aqui de Piraju, Dia Nacional do Teste do Pezinho em Crianças, Enem 2026, inscrições são prorrogadas até o dia 12. O prazo de inscrição para o Enem 2026 foi prorrogado pelo governo nesta sexta-feira, dia 5. Com a mudança, os candidatos poderão se inscrever até o dia 12 de junho. Presidente da República sanciona lei que permite a renovação automática da CNH. O presidente Luiz Inácio Lula da Silva sancionou, sem votos, ontem, o projeto de lei que altera o Código de Trânsito Brasileiro. A legislação permite a renovação automática da CNH, Carteira Nacional de Habilitação, para motoristas que não tiveram infrações com pontos na carteira nos 12 meses anteriores. Acusado de matar uma pessoa em Itaporanga, é preso em Siqueira Campos. Na madrugada de ontem, a polícia militar da cidade de Siqueira Campos abordou pela rodovia um veículo conduzido por um homem procurado pela justiça. Homem acusado de homicídio, foragido por matar uma pessoa em Itaporanga, no estado de São Paulo. Com base nas informações sobre o procurado, a equipe realizou a abordagem do veículo e acabou localizando o homem, que foi preso. Hoje tem peça teatral em Piraju, no Centro de Convenções Dr. Richardson Lousada, às 8 horas da noite, com entrada franca. A peça Flor Bela e Todas as Palavras do Mundo. Todos estão convidados. Caminhão carregado com caixas de mexerica tomba na rodovia próximo ao município de Tapiraí. Na manhã de ontem, dia 5, pela rodovia Raimundo Antunes Soares, próximo ao município de Tapiraí, interior de São Paulo, em uma curva, um caminhão carregado com caixas de mexerica tombou. O caminhoneiro seguia pela rodovia e, ao acessar uma curva, a carga acabou se movimentando, desequilibrando o caminhão, causando tombamento. O motorista passa bem. Motociclista morre na rodovia próximo ao município de Pereiras. Um motociclista morreu após colidir a sua moto contra uma placa de sinalização pela rodovia Marechal Rondon, próximo ao município de Pereiras, interior de São Paulo. Foi na madrugada de ontem. Já o passageiro, que estava na garupa, ficou gravemente ferido e foi levado ao hospital de Conchas. Caminhoneiro é preso por embriaguez ao volante pela rodovia de Itapeva. Um caminhoneiro foi preso na manhã de ontem após ser flagrado dirigindo na contramão e realizando manobras em zigue-zague pela rodovia próximo ao município de Itapeva, interior de São Paulo. Segundo a polícia rodoviária, o caminhão colocou diversos motoristas em risco, obrigando condutores a desviarem para o acostamento para evitar colisões. Durante a abordagem, os policiais rodoviários encontraram bebidas alcoólicas na cabine e o teste do bafômetro apontou por positivo. O motorista estava embriagado e foi preso. Pedestre é atropelado e morre na rodovia de Avaré. Na noite de ontem, por volta de 18h10, pela rodovia Salim Antônio Curiati, município de Avaré, um veículo Honda de Avaré, que havia acabado de acessar a rodovia, veículo conduzido por uma mulher de Avaré, que estava sozinha, atropelou um pedestre que caminhava pela pista de rolamento. O pedestre, que não portava documentos, não resistiu aos ferimentos e morreu. Caminhoneiro é preso após atropelamento na rodovia em Taquarituba. Na tarde de ontem, por volta de 16 horas, nas proximidades do Porto Taquari, município de Taquarituba, o motorista de uma carreta Mercedes-Benz, atropelou um homem e fugiu. O caminhoneiro foi encontrado tempo depois em um comércio às margens da rodovia em Taquarituba. O caminhoneiro disse ter atropelado e matado o homem por conta do homem ter furtado sua carteira com dinheiro. O caminhoneiro foi preso. Participação do repórter Marcos Fernandes.

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5: Alô, alô, mulherada. O Toque de Mulher tá de volta, com toda a energia e o carinho que você merece. Que alegria ter sua companhia, viu? E já que estamos juntas, quero bater um papo bem importante. Sabe, muitas de nós acabamos colocando todo mundo na frente, né? Filhos, marido, trabalho. E as nossas próprias necessidades ficam lá pro final da fila. Mas ó, fica a dica. Não tenha vergonha de se priorizar. Reservar um tempinho para você, para descansar, para cuidar da sua saúde ou até mesmo para fazer algo que você ama de paixão, não é egoísmo não. Muito pelo contrário, é um carinho que você se dá e que você merece demais. Lembre-se, você também precisa de atenção e desse autocuidado. E a gente ainda tem muito mais para conversar, com dicas especiais para você se sentir ainda melhor. Então não sai daí, porque daqui a pouquinho, na nossa última parte, tem mais Toque de Mulher para você.
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1: Alegria, alegria. Essa é muito fácil, beleza?

assim chegamos ao fim de mais uma edição do Samba e Pagode. Obrigado pelo carinho, pela audiência e pela companhia de sempre. Eu sou o JP Ribeiro e volto no próximo sábado, ao meio-dia, com muito mais alegria. Samba, pagode pra você. Um abraço, ótimo fim de semana e até a próxima!

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1: Oi, minhas lindas. Que delícia ter a sua companhia aqui no Toque de Mulher. A gente passa rapidinho, mas sempre com muito carinho e dicas especiais pra você. E pra fechar com aquela energia boa, a gente quer reforçar o quanto é importante reservar um tempinho pra você, viu? Sabe, aquele café tranquilo logo cedo, uma oração, seu alongamento ou sua música favorita, tudo isso faz uma diferença enorme no seu dia. E que tal dar uma atenção especial pro seu cantinho, deixando ele mais iluminado com um aroma suave? Um ambiente que te abraça muda o humor. Então não esquece, você merece esses momentos de autocuidado, de carinho para sua mente e seu corpo. Isso melhora o humor e a autoestima, e você é a pessoa mais importante da sua vida. Olha, meu coração já tá apertadinho de ter que me despedir, mas a gente se encontra de novo no nosso próximo Toque de Mulher, no mesmo horário, com muito mais pra gente conversar, tá bom? Um beijo enorme no seu coração e um abraço bem quentinho da sua Andressa Pires. Tchau, tchau!
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1: Vinte horas e 44 minutos.
2: Léo Foguete,
3: Henry Freitas,
2: conta essa história pra galera, Léo, vai.
3: Vamos falar assim, ó.